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Olá, amados e amadas do meu coração. Sejam todos bem-vindos a mais uma segunda-feira aqui na nossa companhia. Estamos de volta para trazer aquela mensagem positiva, aquela mensagem otimista para deixar o seu começo de semana mais agradável, mais positivo e mais especial ainda. Havia uma pequena oficina que quase ninguém percebia. O homem consertava guarda-chuvas. O dono era um homem já idoso, conhecido por nunca jogar nada fora. Certa tarde, uma mulher carregando um guarda-chuva completamente rasgado entrou na loja e disse: "O senhor tem como descartar este guarda-chuva? Ele está muito rasgado, não serve para mais nada." O homem examinou o objeto, abriu algumas partes e respondeu: "Talvez não fique como novo, mas dá para restaurar." A mulher ficou pensativa por um instante e então concordou. Ele sorriu e começou o trabalho. Passou alguns minutos, trocou algumas varetas, costurou o tecido, reforçou o cabo. Quando terminou, entregou o guarda-chuva à mulher. Não estava perfeito. Havia pequenas marcas da costura e uma parte do tecido tinha uma tonalidade diferente da outra. A mulher olhou decepcionada e disse: "Ficou cheia de remendos." O homem respondeu: "Sim, mas agora ele pode enfrentar outra tempestade." Ela pagou e saiu em silêncio. Pensou que quando fosse chegar em casa, rapidamente jogaria aquele equipamento no lixo. Mas antes disso, começou uma chuva muito forte. No caminho para casa, abriu o guarda-chuva e percebeu que ele funcionava perfeitamente. Deu conta do recado, aparou a chuva, não deixou que ela se molhasse. Durante muito tempo, havia pensado que tudo precisava voltar a ser como antes, para voltar a ter valor. Mas assim como o guarda-chuva na vida, algumas coisas não voltam, elas se transformam. Uma pessoa, depois de uma dificuldade, talvez carregue marcas. Pode ficar mais cautelosa, mais madura, mais consciente, com algumas cicatrizes, mas isso não significa que ficou pior. Significa que aprendeu onde precisava ser fortalecido. Não tenha vergonha dos seus remendos, das suas cicatrizes, das suas marcas. Elas não diminuem seu valor. Elas mostram que você passou por algumas tempestades e se manteve firme, encontrando uma maneira de se recuperar, de continuar. Talvez você nunca volte a ser como era antes, mas tudo bem, tudo na vida passa. E talvez isso seja justamente a melhor parte da sua história. Nós chamamos isso de recomeço e evolução. Uma ótima semana a todos e até amanhã com mais uma.

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Olá, amigo e amiga do campo. A partir de agora, os destaques agropecuários aqui direto do Boletim Agrícola. O setor sucroenergético nacional fecha a semana operando num ritmo acelerado de moagem, principalmente no Centro-Sul, e excelente rendimento de ATR nos canaviais. A tonelada da cana-de-açúcar está cotada na média nacional de R$ 152,80 para os produtores fornecedores. O equilíbrio produtivo entre etanol e açúcar garante também ótima sustentação às cotações das usinas. Kleber Ramos para o Boletim Agrícola.

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Estamos de volta para falar de agronegócio. O mercado da mandioca encerra a semana registrando preços bastante consolidados e oferta controlada pelas indústrias de fécula e polvilho do país. A tonelada da raiz posta no pátio das fecularias abriu o dia cotado na média nacional de R$ 628. O ritmo cadenciado da colheita e a procura constante garantem rentabilidade satisfatória ao mandiocultor. A qualquer momento, mais informações do agro.

0: Gente, hoje é segunda-feira, boa semana pra você. Eu sou a Suzy Luiz e tô chegando com as previsões astrais pra essa segunda-feira. Vida longa pra quem dá mais um giro em torno do sol. Hoje, segunda-feira, dia 17 de agosto. Quem nasce no dia 17 de agosto é do signo de Leão, com a personalidade do signo de Câncer. São pessoas com a ligação forte às origens. Também tem um grande afeto familiar, demonstram muito amor pelos pais, mantém uma ligação muito forte com a figura da mãe. Tudo de bom para você que faz aniversário hoje, 17 de agosto, leonino, leonina, Áries, Touro e Gêmeos. As previsões astrais para hoje: Áries, nascidos de 21 de março a 20 de abril. Áries, Mercúrio começa a circular hoje no seu signo, deixando seu jeito mais antenado, comunicativo, que dá um baita agito nos seus contatos. Você vai querer vencer qualquer bloqueio que aparecer na sua frente. A cor para hoje, Áries, é o azul, números da sorte 50, 40 e 13. Touro, nascidos de 21 de abril a 20 de maio, Touro, a lua joga no seu time, protege as suas relações, envia excelentes energias para você realizar os seus sonhos. Se você precisar de um help para colocar algo que deseja em prática, não hesite em correr atrás. A cor para hoje, Touro, é o vermelho, números da sorte 10, 12 e 19. Gêmeos, nascidos de 21 de maio a 20 de junho, Gêmeos, o dia hoje é de folga, mas suas ambições ficam turbinadas. Os astros incentivam você a focar no seu progresso. O interesse no trabalho ganha destaque. Cor para hoje, cinza. Números da sorte, Gêmeos, 13, 58 e 40. Já volto e falo com Câncer, Leão e Virgem.
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0: A Comissão de Cidadania e Direitos Humanos realizou audiência pública para debater o envelhecimento da população gaúcha. No encontro também foram abordados os desafios da proteção integral à pessoa idosa, sustentabilidade das instituições de longa permanência para idosos, financiamento, fiscalização e políticas públicas de cuidado. Outra questão levantada pelo superintendente executivo da Fundação Universitária de Cardiologia, Leandro Gomes dos Santos, é a necessidade de mudança no modelo de atendimento dos idosos no hospital, que em média é superior aos 5 dias.
1: Hoje o idoso ele não tem nenhum tipo de política pública dentro das instituições hospitalares. É isso que a gente precisa rever, esse tipo de atendimento. Hoje o Instituto de Cardiologia tem mais de 60% da sua população, seus clientes são idosos, né? 31% dos nossos clientes têm mais de 70 anos. Então, só que ele é tratado, nós tratamos da forma diferente, mas a questão das remunerações, né? Porque o idoso é um paciente que requer um cuidado muito maior, o tempo de recuperação desse idoso é muito maior, e para isso, sim, eu acho que seria muito valorosa uma política pública voltada para os idosos dentro das instituições hospitalares.
0: Já o ouvidor-geral da Defensoria Pública, Rodrigo de Medeiros, falou da situação de fragilidade das instituições de longa permanência para idosos.
2: Falando das ILPIs, dessas instituições que recebem, a gente vê a situação de fragilidade em que essas pessoas idosas se encontram. Foi debatido agora na audiência pública a falta de cadastro, a falta de financiamento, uma falta de políticas públicas mais efetivas, de recurso público, também de um fortalecimento do controle social e da fiscalização por parte do poder público. Então tudo isso faz com que a Defensoria Pública faça esse atendimento em diversos aspectos, né? Não só nessa questão das instituições, mas também da institucionalização dessas pessoas, mas também de outro acesso a direitos que elas possuem ou de violações de direitos que elas sofrem.
0: Da Assembleia Legislativa, Marcelo Bertani.
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1: Olha as garrafas aqui.
0: Sai pra fora, cachorro!
1: Olha o que querida!
0: Liga, liga! Aí, aí, ó!
1: Não, não, não. Aqui? Aí. Não, mas... Aí!
2: Aham! Bem, moçada, é 10 pras 10 no relógio grande da Milidade. E vamos metendo essa maneira, velha, com esses meninos lá da fronteira, meu Deus do céu. Esta maneira, velha, gaúcha, uma barbaridade. Uia!

0: Mais um bloco de previsões astrais por aqui. Câncer, Leão e Virgem. Oi, Câncer, nascidos de 21 de junho a 21 de julho. Câncer, hoje você começa essa semana com tudo que pode e ter surpresas deliciosas com amigos, parentes, pessoas queridas. A lua deixa o seu jeito mais amável, receptivo. Hoje o amor fica mais animado. Cor para hoje, Câncer, rosa, números da sorte 07, 43 e 16. Leão, nascidos de 22 de julho a 22 de agosto, Leão, a vontade de crescer e de se estabelecer fica no comando. E você não vai pensar antes em ir atrás dos seus horizontes e trazer mais prosperidade para sua vida. Suas investidas vão se mostrar mais audaciosas. Cor para hoje, branco. Números da sorte 27, 29 e 56. Virgem, nascidos de 23 de agosto a 22 de setembro. Virgem, se depender das estrelas, sua semana começa com vibrações generosas e você pode curtir momentos deliciosos com seus queridos. A lua reforça a sua harmonia. Cor para hoje, prata. Números da sorte 02, 45 e 54. Eu já volto e falo com Libra, Escorpião e Sagitário em mais um bloco de previsões.
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2: 6:15.
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0: Famílias do Rio Grande do Sul, recentemente beneficiadas pela tarifa social e que possuem débitos com a Corsan, poderão negociar suas dívidas com descontos de até 70% sobre o valor total devido. A ação tem início nesta segunda-feira, dia 17, e vai até 31 de agosto, em parceria com a Defensoria Pública do Estado. O objetivo e o passo a passo são explicados por Luiz Nóbrega, diretor comercial da Corsan.
1: O objetivo dessa campanha é ampliar o alcance da tarifa social ao dar oportunidade para os clientes também regularizarem seus débitos anteriores em condições diferenciadas nesse período. Isso representa um avanço importante na inclusão das famílias de baixa renda e nos serviços de saneamento. Para negociar seu débito, o cliente deve procurar a Corsan através de nossos canais de atendimento. O 0800-646-6444 é o nosso 0800, você pode falar pelo telefone ou pelo WhatsApp e pode procurar também uma loja próxima de sua residência, sendo cada cliente avaliado individualmente para que, de fato, a negociação caiba no bolso de cada cliente.
0: A tarifa social garante 50% de desconto na tarifa para o consumo de até 15 metros cúbicos de água por mês aos beneficiados. Tem direito famílias inscritas no CadÚnico com renda familiar mensal por pessoa de até meio salário mínimo, conforme os critérios previstos na legislação. Cerca de 240 mil clientes foram incluídos automaticamente na nova modalidade, além dos cerca de 45 mil que já contavam com o benefício social. Luiz Nóbrega também reforça o papel do trabalho em conjunto com a Defensoria.
1: A parceria com a Defensoria Pública, sem dúvidas, amplia o alcance da ação, levando o benefício a mais famílias. É uma parceria de longa data com a Defensoria Pública, que vem trazendo benefícios, principalmente para as famílias mais carentes.
0: Em caso de dúvidas, a Corsan reforça a orientação para buscar contato pelo telefone gratuito 0800-646-6444 ou em uma loja física. Agência Rádio Web. Produção e reportagem, Bruno Moreira.
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Estamos de volta para falar de agronegócio. A comercialização do tomate no atacado nacional fechou a semana com valores elevados e forte liquidez nas principais centrais de abastecimento brasileiras. A caixa de 28 quilos do tomate salada abriu negociada na média de R$ 88,00 no Ceasa Paulista. A menor oferta pontual decorrente do ritmo de maturação mantém a pressão compradora firme no mercado. Kleber Ramos para o Boletim Agrícola.

Segundo a imprensa esportiva alemã, a bola utilizada na Bundesliga, fabricada pela Adidas, está recebendo muitas críticas dos jogadores que disputam o campeonato. A bola batizada de Torfabrik estaria machucando mais do que o normal. E segundo o goleiro do Nuremberg, Jan Reichert, o material da bola é muito duro e sofre mais variações no momento dos chutes. Ela é mais dura na superfície. Segundo o zagueiro Amos Pieper, que joga no Werder Bremen, a bola nova às vezes dói um pouco, mas se você não bloquear corretamente. É por isso que você tem que ter cuidado. Mas a Adidas se defende. A bola passou por inúmeros testes rigorosos e atende aos requisitos da FIFA.

Previsões astrais de volta para essa segunda-feira. Libra, Escorpião e Sagitário. Libra, nascidos de 23 de setembro a 22 de outubro. Libra, o dia começa repleto de energia e você vai pular da cama com disposição de sobra para fazer o que bem entender. Hoje a sua vitalidade vai ficar no modo turbo e o momento não pode ser mais indicado para você entrar em forma, tá? A cor para hoje é o amarelo, números da sorte, Libra 37, 30 e 28. Escorpião, nascidos de 23 de outubro a 21 de novembro. Escorpião, a lua segue no seu paraíso e anuncia que a sorte vai sorrir pro seu lado em matéria de grana. As relações, incluindo o amor, vão ficar blindadas. Para melhorar, Mercúrio manda um incentivo para sua carreira. Cor para hoje é azul, números da sorte 07, 61 e 52. Sagitário, nascidos de 22 de novembro a 21 de dezembro. Sagitário, a sua semana raia animada, como você gosta. Novidades podem fazer parte dessa sua semana. Mercúrio garante um dia perfeito para você curtir com a sua família. O amor conta com momentos deliciosos. Cor para hoje, lilás. Números da sorte 52, 61 e 25. Eu já volto com o último bloco e falo com Capricórnio, Aquário e Peixes.

0: O Conselho Regional de Medicina do Rio Grande do Sul, CREMERS, se manifestou contra a decisão da Justiça Federal que suspendeu punições aplicadas pelo Ministério da Educação a faculdades de medicina com baixo desempenho no Exame Nacional de Avaliação da Formação Médica, o ENAMED. Para o presidente do CREMERS, Dr. Regis Angnes, a decisão representa um retrocesso na busca pela qualidade da formação médica e coloca a população em risco.
1: As faculdades, ao invés de brigar para melhorar, elas foram brigar para continuar trabalhando de uma maneira não correta. São faculdades que estão com um único intuito: financeiro. Precisamos ter alguma coisa regulando essas faculdades que estão surgindo, que eu chamo de uni-esquina, com preparativo dos seus alunos zero. Nós temos que qualificar essas faculdades. Parar de abrir faculdade e qualificar as que estão aí. O ENAMED já deu uma resposta: 30% dos colegas estão saindo mal formados, vamos dizer. Se você se acidenta, teria confiança de ser atendida por um desses médicos?
0: Na primeira edição do ENAMED, 107 dos 351 cursos de medicina avaliados receberam notas 1 e 2, níveis considerados insatisfatórios e passíveis de sanção. As entidades que pediram a suspensão das punições alegam, entre outras coisas, que o MEC definiu a metodologia de cálculo e as notas após a aplicação da prova e que a decisão é uma oportunidade para melhorar os preparativos. O presidente do CREMERS critica o argumento e afirma que os alunos das faculdades com baixo desempenho precisam reagir.
1: Eles devem pressionar a faculdade para que eles tenham um bom ensino, porque eles estão pagando no mínimo R$11.000 por mês. E muitas pessoas estão investindo tudo no filho. E às vezes o filho vai fazer uma faculdade que não é boa, que vai acabar se frustrando. O aluno tem que sempre estar preparado. Você vai ser médico, você terá dificuldades, casos críticos, então tu tem que estar sempre preparado para poder fazer uma prova. Nós temos batalhado diuturnamente, né, para que não tenha essa abertura desenfreada de faculdades.
0: De acordo com o Conselho Regional de Medicina do Rio Grande do Sul, o ENAMED cumpre seu papel ao expor as deficiências estruturais do ensino médico, flexibilizar as consequências para as instituições que não atingem em critérios mínimos é ser omisso diante de um grave problema de saúde pública. O CREMERS também defende que a prova de avaliação da formação médica seja feita não pelo MEC, mas pelo Conselho Federal de Medicina. Agência Rádio Web, produção e reportagem, Valquíria.

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0: Estamos de volta para falar de agronegócio. O indicador da arroba de 15 quilos do boi gordo fecha a semana com preços firmes e excelente suporte vindo do ritmo constante das exportações de carne bovina. Nas praças do estado de São Paulo, a arroba fecha a semana cotada na média de R$ 351,50. As escalas de abate seguem bem ajustadas nos frigoríficos, mantendo o mercado físico comprador bastante aquecido. Kleber Ramos para o Boletim Agrícola.
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O último bloco de previsões astrais para hoje, Capricórnio, Aquário e Peixes. Capricórnio, nascidos de 22 de dezembro a 20 de janeiro, Capricórnio, boas novas, marcam presença hoje. E esse vai ser um dos melhores dias para você interagir e ampliar as suas redes de contato. Ainda por cima, Mercúrio vai trazer muitos estímulos. A cor para hoje é o amarelo, números da sorte 46, 30 e 01. Aquário, nascidos de 21 de janeiro a 19 de fevereiro, Aquário, Sol, Lua, unem forças na sua casa da fortuna e essas boas vibrações fazem com que essa semana interesses financeiros se concentrem em todas as atenções. A cor para hoje, Aquário, é o amarelo, números da sorte 03, 39 e 57. E para fechar as previsões, Peixes, nascidos de 20 de fevereiro a 20 de março, Peixes, hoje o seu astral está no modo alegre e sortudo e para melhorar, Mercúrio começa a circular na casa do dinheiro, abrindo os caminhos. A rota da prosperidade está diante dos seus olhos. Cor para hoje, creme, números da sorte 44, 32 e 50. Amanhã tem mais previsões, ótima semana para você, até lá!

0: Brasil tem dimensões continentais e diferentes condições climáticas entre as regiões. No centro-oeste e em partes do sul e sudeste, o ano tem períodos bem marcados de seca e de chuva. Essa mudança exige cuidados diferentes com os veículos, principalmente com os pneus. Na seca, o asfalto quente eleva a temperatura, enquanto terra e cascalho aumentam a exposição a pedras, cortes e perfurações. O consultor de treinamentos e produtos da Pirelli para a América Latina, Fábio Magliano, explica um dos principais cuidados nesse período.
1: Durante o período de seca, a temperatura do asfalto ela é muito maior, o que causa um aquecimento maior dos pneus, né? O pneu com uma calibragem abaixo daquela determinada pelo fabricante do veículo causa o superaquecimento do pneu. Assim como no período de chuva, quando você mantém o seu pneu devidamente calibrado, você vai garantir também a drenagem correta de água. Então, para os dois momentos ali, o ideal é sempre você fazer a manutenção correta do pneu.
0: Os pneus são o único contato do veículo com o solo e interferem diretamente na estabilidade, frenagem, conforto e segurança. Na dúvida sobre qual escolher para o seu carro, Fábio Magliano dá uma dica que vale ouro.
1: Alguns cuidados essenciais aí que o motorista poderia adotar seriam, primeiro, utilizar pneus, no caso da Pirelli, da linha Scorpion, e pneus de uso misto, que são pneus para uso em todo o terreno. Dessa forma, ele vai estar preparado para utilizar o carro dele tanto na época de seca quanto na época de chuva. Na época de seca, na estrada, que seja ou em terreno de terra batida, e na época de chuva também em terrenos de lama. E um dos principais cuidados que ele pode ter é sempre de fazer a vistoria visual do pneu, Ele realmente olhar, fazer uma análise visual e ver o quão comprometido está o consumo da banda de rodagem.
0: Caso o motorista não reúna condições de avaliar por conta, o ideal é levar o veículo ao Pirelli Performance Center com profissionais qualificados. Vale lembrar que a manutenção inclui calibragem, inspeção visual, alinhamento, balanceamento e verificação de possíveis danos. Produção e reportagem, Agência Rádio Web.
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0: 7:17. 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
1: Encostas e terrenos com possibilidade de deslizamentos despertam enorme preocupação, especialmente quando chuvas intensas e persistentes atingem um determinado território. O Centro de Monitoramento e Alertas de Desastres Naturais, o CEMADEM, tem um sistema de prevenção de risco que está disponível para consulta da população. Trata-se de uma plataforma virtual gratuita capaz de acompanhar essas condições. É o GeoRisk, um sistema que apresenta previsões automáticas para locais nos 1.295 municípios que hoje são monitorados pela unidade de pesquisa ligada ao Ministério da Ciência, Tecnologia e Inovação. O espaço reúne informações que são usadas pelas equipes técnicas durante o monitoramento de eventos extremos. O acesso é público. Embora ela tenha sido desenvolvida para colaborar com as ações da Defesa Civil, a ferramenta pode ser útil para estudantes, pesquisadores, jornalistas, gestores públicos e cidadãos interessados em compreender mais de perto as condições de risco de diferentes regiões do país. O GeoRisk está disponível para acesso na página oficial do CEMADEM. Ao acessar a plataforma, o usuário encontra o mapa do Brasil colorido de acordo com o nível de risco. No menu Previsões, é possível escolher o dia que deseja consultar. O sistema apresenta informações tanto para o dia atual como para os 3 dias seguintes. Você pode acessar o sistema no endereço georisk.cemadem.gov.br. Agência Rádio Web, produção e reportagem, Denise Coelho.
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4: Estamos de volta na Hora do Café, na Estúdio FM. Bom dia!
7: Olha quem tá me mandando mensagem.

0: A geração de empregos no Brasil. Um levantamento do Sebrae, com base em dados do Caged, mostra que no primeiro semestre deste ano, os pequenos negócios criaram quase 6 de cada 10 vagas formais abertas no país. Somente em junho, o segmento também respondeu pela maior parte dos novos empregos, superando as médias e grandes empresas. Para o presidente do Sebrae, Rodrigo Soares, o resultado confirma que os pequenos negócios seguem impulsionando a economia brasileira.
1: Os pequenos negócios no Brasil é de fato a realização dos sonhos de muitos brasileiros e brasileiras. São os empreendedores e empreendedoras do nosso país que acordam todos os dias e vão pro corre realizar os seus sonhos, levar os seus dons através dos serviços e dos produtos.
0: O setor de serviços continua liderando a geração de empregos entre as micro e pequenas empresas, seguido pelo comércio e pela construção. O bom desempenho também acompanha a redução do desemprego no país. Segundo o IBGE, a taxa de desocupação caiu para 5,4% no trimestre encerrado em junho, o menor índice da série histórica. Rodrigo Soares destaca que o Sebrae oferece apoio para fortalecer esses empreendimentos e aumentar as chances de crescimento nos negócios.
1: E a cada 10 empregos gerados, de fato, 6 desses empregos vêm dos pequenos negócios brasileiros, são as pequenas empresas, né, e os MEIs, né, que estão no dia a dia fazendo com que a economia do brasileiro possa girar. E graças, evidentemente, a um processo econômico que está em curso, que permitiu um aumento do PIB de 1,1% no primeiro período do ano e de uma perspectiva de 2,4% até o final deste ano, gerando renda, gerando cidadania.
0: Hoje, as micro e pequenas empresas representam a maior parte dos negócios em atividade no Brasil e seguem desempenhando um papel decisivo na geração de emprego, renda e desenvolvimento econômico. Agência Rádio Web, produção e reportagem, Virgínia Alves.
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2: Voltamos com o Na Hora do Café em 105.9, em radioestúdio.fm.br, no aplicativo e na Alexa. Bom dia!

0: Gabon. Muito obrigado, gente. Maravilha.
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2: 7h54. 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
3: Uma nova fonte de petróleo foi encontrada nesta semana pela Petrobras em águas profundas do Amapá, na bacia sedimentar da Foz do Amazonas. O levantamento apontou a presença de hidrocarbonetos no Poço Morfo, localizado na margem equatorial brasileira. O poço está localizado a cerca de 175 quilômetros da costa do Amapá, em uma profundidade de água superior a 2.800 metros. A coordenadora de políticas públicas do Observatório do Clima, Sueli Araújo, afirma que a descoberta não resolve os problemas apontados no licenciamento ambiental.
4: A informação de que a Petrobras encontrou indícios de petróleo no Poço Morfo, no chamado Bloco 59 da bacia da Foz do Amazonas, não soluciona os problemas registrados no respectivo licenciamento ambiental. Notadamente, nós temos o uso de uma base hidrodinâmica desatualizada nesse licenciamento, que prejudica a modelagem da dispersão do óleo em caso de acidente.
3: Os hidrocarbonetos são obtidos principalmente do petróleo e do gás natural, servindo como matéria-prima essencial para combustíveis, plásticos e borrachas. A Petrobras é a operadora do bloco e detém 100% de participação na área. O bloco foi adquirido na 11ª rodada de licitações da ANP em 2013, sob o regime de concessão. Sueli Araújo também questiona a continuidade do empreendimento e afirma que ainda não há confirmação de que a produção de petróleo seja economicamente viável.
4: Com relação à continuidade desse empreendimento, é importante entender que a Petrobras não sabe ainda se há viabilidade econômica para a futura produção. E se houver, ela só iniciará daqui a quase uma década. Haverá, inclusive, uma nova fase do licenciamento ambiental voltada às instalações direcionadas à produção.
3: A Petrobras informou que as operações de perfuração continuam para a avaliação exploratória do poço, com foco na segurança e no respeito ao meio ambiente e às pessoas. A companhia afirma ainda que a atuação no bloco faz parte da estratégia de recomposição das reservas de petróleo e gás, visando ao atendimento da demanda nacional de energia durante a transição energética. O Observatório do Clima afirma que dará continuidade às medidas judiciais relacionadas ao caso. Com colaboração de Eduardo Amaral, Agência Rádio Web, produção e reportagem, Cassie Balog.

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4: Estúdio FM, a rádio dos melhores ouvintes, e o Na Hora do Café. 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Informação e música boa até as 9 horas da manhã aqui na Mais Ouvida, na rádio dos melhores ouvintes, a que toca mais alto no seu rádio. Bom dia!
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0: Valeu! Pode voltar já.
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1: Olá, hoje é segunda-feira e você confere a previsão do tempo para a região sul. Maior instabilidade, chuva forte e generalizada com risco de temporais e volumes maiores de chuva em várias partes da região devido ao avanço de sistemas frontais. Essa zona pode ser a que terá mais potencial de chuva e tempo severo durante o dia.
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0: Marcelo Falcão aí, rapaziada.
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1: 8:30.
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3: Matheus Fernandes.
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0: Obrigado, gente.
1: Obrigado, meu irmão.
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domingo, 16 de agosto de 2026. Este é o Giro de Notícias. Eu sou Cassie Balog e você acompanha os destaques do momento. A campanha eleitoral começa oficialmente neste domingo com candidatos à presidência autorizados a pedir votos, realizar comícios, carreatas e passeatas, além de fazer propaganda na internet. A propaganda eleitoral no rádio e na televisão começa no dia 28 de agosto. Após o terremoto de magnitude 7.7 que atingiu a Indonésia, o país decretou o estado de emergência por 14 dias. O tremor deixou 53 mortos e 113 feridos, e milhares de pessoas estão desabrigadas. As autoridades mobilizam equipes de resgate e ajuda humanitária. A Ucrânia lançou centenas de drones contra a Rússia em um dos maiores ataques desde o início da guerra. Pelo menos 6 pessoas morreram em território russo. Em resposta, ataques russos com mísseis e drones deixaram mortos e feridos em cidades ucranianas, incluindo Kiev e Kryvyi Rih. O Brasil conquistou medalha de bronze no Mundial de Ginástica Rítmica em Frankfurt, na Alemanha, e garantiu vaga nos Jogos Olímpicos de Los Angeles em 2028. A equipe somou 55,5 pontos, ficando atrás apenas de Espanha e Japão. O Juventude SE venceu a Portuguesa AP por 2 a 0 fora de casa no primeiro jogo da semifinal da Série A3 do Campeonato Brasileiro Feminino. Com a vantagem, as sergipanas podem perder por até 1 gol no jogo de volta para chegar à final. A partida decisiva será na próxima sexta-feira em Estância, com transmissão na TV Brasil. Atenção, professores e professoras! Inscrições gratuitas até 15 de setembro para a Olimpíada Nacional de Eficiência Energética. Podem participar estudantes do 8º e 9º ano do ensino fundamental e 1º e 2º ano do ensino médio. Acesse onee.org.br, inscreva sua escola e participe! Uma iniciativa da ANEEL, coordenada pelo Instituto Abrade e realizada por 48 distribuidoras de energia elétrica. O Giro de Notícias é uma produção da Agência Rádio Web. Texto e apresentação, Cassie Balog.

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2: A Nova Zelândia anunciou nesta sexta-feira que retirou seu apoio à candidatura de Gianni Infantino à reeleição como presidente da FIFA, entidade máxima do futebol mundial. Lembrando que o UEFA, a Confederação Asiática e a CONCACAF continuam contrárias à sua reeleição. Infantino tentará um quarto mandato. Atualmente, ele conta com apoio das confederações africana e sul-americana de futebol.
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0: Olá, tudo bem? Eu sou a Tati Invade e está chegando o nosso Mundo Pet. Dicas sobre cuidado com equinos. Cavalos precisam de espaço para caminhar e expressar comportamentos naturais. Além disso, deve ter acesso constante à água limpa e alimentação equilibrada. A manutenção dos cascos é essencial para evitar dores e dificuldades de locomoção. O acompanhamento regular garante mais saúde ao animal. Este foi o nosso Mundo Pet. Mundo Pet.
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2: Muito bom dia, cidade. Bom dia para você. Ligado com a gente aqui na programação da Estúdio FM, a rádio dos melhores ouvintes. Manhã de segunda-feira, é muito bom estar de volta aqui na sua companhia. Hoje, 17 de agosto de 2026. Nós vamos juntos até as 11 horas da manhã, junto com você, aqui na programação da Estúdio FM, no Radinho 105.9, na internet www.radioestudio.fm.br. Na Alexa, para você aí também que tem o dispositivo Alexa, basta dar o comando Alexa, tocar Rádio Estúdio FM Nova Araçá. Isso mesmo, e aí vamos juntos. Participações do ouvinte pelo 54-3275-1678. Para você estar junto conosco, participar, dar aquele alô, mandar aquele abraço. Hoje, segunda-feira, 17 de agosto de 2026, no calendário do dia, dia 229 do ano, 34ª semana. Já se passaram 62,7% do ano. A lua é crescente. Hoje é dia de São Jacinto, também dia do patrimônio histórico. Hoje também é dia do pão de queijo e também dia nacional da construção social. Datas comemorativas para hoje, o 17 de agosto. Vamos juntos por aqui. Música boa, informação, prestação de serviço, utilidade pública. Você confere com a gente aqui na Melhor Estúdio FM, a rádio dos melhores ouvintes. 23 graus é a temperatura, 9 horas com 7 minutos. 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Dia de manhã de sol entre nuvens. Logo mais aí a gente vai atualizando você com a previsão do tempo. Mas hoje tudo indica aí, pela previsão que tínhamos ontem, né, que teremos aí um dia de sol entre nuvens e temperaturas agradáveis para hoje. 23 graus, temperatura muito boa. Logo mais vamos atualizando você. Já para amanhã e quarta-feira aí a previsão muda, tá? Mas depois eu te conto. Vamos juntos.
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7: Estúdio SA Rádio, bom dia para você. Vamos juntos por aqui na melhor programação. 9h23 da manhã. 9h23, temperatura marcando 23 graus e 4 décimos. Hoje é segunda-feira, 17 de agosto. Gente, o salário mínimo pode subir para R$ 1.741 em 2027, um aumento de R$ 24 em relação à previsão anterior, né, que era de R$ 1.717, divulgada ainda no mês de abril. O governo Lula deve elevar para 1.741 a projeção do salário mínimo, então, para o ano que vem. A nova estimativa apresenta um aumento de R$ 24,00 em relação à previsão anterior. A revisão ocorreu após o governo aumentar a projeção para a inflação. O novo valor deverá constar na proposta do orçamento para 2027, que será enviada ao Congresso Nacional até o dia 31 de agosto. Se confirmado, o salário mínimo terá um reajuste de 7,4% em relação ao atual valor, que é R$ 1.621. O levantamento de Associação de Motoristas aponta que Passo Fundo tem um condutor de aplicativo para cada 43 moradores. Apesar da classe ser numerosa, motoristas avaliam que profissão é desvalorizada no município. Passo Fundo, no Norte Gaúcho, possui cerca de 5 mil motoristas de aplicativo registrados. O dado é da Associação de Motoristas de Aplicativos de Passo Fundo, a AMAPF, criada no início do mês. O número equivale a um condutor para cada 43 habitantes. De acordo com o presidente da associação, Alexandre Maias, apesar da profissão ser essencial para a logística na zona urbana, as condições de trabalho, como imprudência no trânsito, buracos e má sinalização, são precárias no município. 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
7: Loterias para hoje, concurso 3045 do domingo 16 de agosto. Trazendo Mega Sena. Mega Sena acumulou e as dezenas sorteadas foram 23, 29, 33, 42, 43 e 57. Loto Fácil, concurso 3746 do domingo 16 de agosto. Loto Fácil premiou um ganhador e as dezenas sorteadas foram 01, 02, 03, 04, 05, 08, 09, 14, 15, 17, 20, 21, 22, 23 e 24. Resultado da Quina, concurso 7093 do domingo 16 de agosto. A Quina acumulou e as dezenas sorteadas foram 21, 41, 57, 63 e 64. Time Mania, concurso 2429 do domingo 16 de agosto. A Time Mania também acumulou e as dezenas sorteadas foram 09, 18, 23, 42, 47, 64 e 75. O time do coração foi o Atlético de Minas Gerais. Para hoje, esse foi o resultado das loterias, na força da nossa parceira Lotérica Nova Araçá. 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
1: Obrigado, obrigado.
2: Obrigado, viu, Simone? 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
1: Muito bem, vamos juntos por aqui, Estúdio FM, a rádio dos melhores ouvintes. Hoje, segunda-feira, 17 de agosto de 2026. Nosso muito bom dia para você que se liga com a gente. Vamos juntos por aqui na melhor. E o Irã diz estar perto de concluir um acordo com Oman para trânsito de navios em Hormuz. O acerto reabriria o estreito com embarcações transitando por rota mais próxima do litoral iraniano. O Irã afirmou nesta segunda-feira que chegou a um entendimento com Oman sobre um plano para que navios voltem a transitar pelo estreito de Hormuz, que separa os dois países, e que agora trabalha aí com Mascate para finalizar os detalhes de uma declaração conjunta. Porta-voz do ministro das Relações Exteriores iraniano, o Ismail Baghaei, disse a jornalistas em Teherã que foi alcançado um entendimento sobre o mapa da rota de trânsito. Ele não deu mais detalhes, mas informações divulgadas anteriormente sugerem que o acordo reabriria o estreito com navios entrando por uma rota mais próxima do litoral iraniano e saindo por uma rota mais próxima do lado de Oman. Durante o período provisório, as embarcações fariam a travessia sem cobrança de taxas ou pedágios. Os Estados Unidos buscam um acordo considerável, aceitável para a reabertura do estreito, antes de encerrar o bloqueio a portos iranianos. E não estava claro se o entendimento atenderia às expectativas dos americanos. E com isso, o presidente Donald Trump ameaçou bombardear Oman caso o país se intrometa nos planos dos Estados Unidos. O presidente americano Donald Trump ameaçou nesta segunda-feira bombardear Oman caso o país se intrometa nos planos americanos sobre o Estreito de Hormuz. Teherã afirma mais cedo ter chegado ao entendimento com Oman, um plano para que navios voltem a transitar pela via marítima. É, aqui se Trump não tiver o controle, né, nas suas mãos, você pode ver aí que muita coisa aí não acontece, né? Vamos aguardar então mais uma vez os desdobramentos. 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E quando nós falamos em Bedin, chegou a hora, né, de parabenizarmos os aniversariantes de hoje, clientes da loja Bedin. Hoje, 17 de agosto, vamos parabenizar Amanda Luiz, André Blanger, Ismael Conceta, Patrícia dos Santos, Adriane Zanella Zilli, Aldori João Comunello, Neuza Trúculo Tremarim, Renata de Souza Monteiro, Marcos Dalpozo Tófolo, Marisete Grisotti, né? Andréia Andressa Matiolo, Deise Mara Candaten Grosselli e Marilda Vicari Koschenborger. Parabéns, felicidades, muitos e muitos anos de vida aos aniversariantes, clientes da loja Bedin, que recebem todo o carinho da equipe da Estúdio FM. 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
6: O ator Jeffrey Dean Morgan possivelmente vai protagonizar o remake do clássico Fuga de Nova York. A direção será de Zack Snyder. Lembrando que ele já trabalhou com Zack em Watchmen de 2009. Dizem que Jason Momoa não tem interesse em assumir o papel que pertenceu a Kurt Russell no filme original. E John Carpenter, que dirigiu o primeiro filme, está envolvido como produtor nesse reboot. O longa ainda não tem previsão de estreia.
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12: Muito bem, gente, estamos de volta, vamos juntos por aqui nesta manhã de segunda-feira, hoje 17 de agosto de 2026. Bom dia, 25 graus é a temperatura, céu azul, sol brilhando nesta manhã aqui na nossa região. Semana terá calor de até 36 graus, temporais e chegada de uma nova frente fria. O tempo terá uma mudança significativa no Rio Grande do Sul ao longo desta semana. Depois de dias de instabilidade, o frio e as temperaturas podem chegar aos 36 graus hoje, segunda-feira. O calor ganhou força ainda neste domingo e atingiu principalmente a região metropolitana, Serra e o litoral norte, onde um bloqueio atmosférico dificulta o avanço da massa de ar frio. Ao mesmo tempo, a chuva continua em parte do estado. Oeste, Campanha e Zona Sul podem registrar instabilidades entre hoje até quarta-feira. Possibilidade de raios, rajadas de vento e queda de granizo. Os acumulados podem variar entre 10 a 80 milímetros, chegando pontualmente a 150 milímetros no sul do estado. Entre quarta e quinta-feira, a previsão é de chuva em todo o Rio Grande do Sul, na campanha, principalmente. Então, todo o Rio Grande do Sul, teremos também queda nas temperaturas. Já para sexta-feira, uma massa de ar polar deve derrubar os termômetros com a chegada do ar mais frio. O tempo tende a ficar mais firme e a previsão indica um retorno das condições de instabilidade ao longo da próxima, no próximo fim de semana. Com aquela pincelada na previsão do tempo para você, informando que hoje aí as temperaturas podem chegar aos 36 graus, gente. Já pensou que mudança de temperatura? Deixa eu te contar também que a Anvisa aprova a primeira caneta emagrecedora genérica do Brasil. Produto à base de semaglutina deve custar cerca de 35% menos do que o de referência. A Agência Nacional de Vigilância Sanitária Anvisa aprovou nesta segunda-feira o primeiro genérico da semaglutina, substância usada para o controle do diabetes tipo 2. E nas canetas emagrecedoras. Segundo o G1, o registro foi concedido à EMS, fabricante do Oziri, né? Até o surgimento do Ozempic, não era possível produzir uma versão genérica do medicamento, já que se tratava de um produto biológico. A EMS fabrica semaglutina sinteticamente, o que viabiliza a criação aí, então, de um medicamento genérico. 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

0: Gente!
1: Felipe Rodrigo, obrigada.
2: Obrigado,
3: obrigado, viu, Simone? Deus abençoe.

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4: Bom dia, vamos juntos por aqui na programação da Estúdio FM, a rádio dos melhores ouvintes. 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

0: Muito bom dia, cidade. Vamos juntos por aqui na Estúdio FM, a rádio dos melhores ouvintes. Não perde a hora, 10 horas 23 minutos, 10 e 23, temperatura marcando 25 graus e 5 décimos na manhã. 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Consumidores da CPFL Energia RGE no Rio Grande do Sul não terão a tradicional fatura de energia com vencimento em agosto. A medida atinge cerca de 740 mil pessoas. A situação ocorreu após uma atualização no sistema da empresa alterar o calendário de faturamento, fazendo que vencimentos previstos para julho fossem transferidos para agosto. Para impedir que os clientes precisassem arcar com duas cobranças no mesmo período, a concessionária decidiu suspender a cobrança referente ao mês de agosto. A fatura será disponibilizada somente para consulta dos valores e apresentará de forma destacada a indicação não receber. O consumo registrado em agosto será cobrado posteriormente em 6 parcelas iguais e sem juros, incluídas nas contas com vencimento em outubro de 2026 a março de 2027. O parcelamento será realizado automaticamente, inclusive para consumidores que possuem a conta cadastrada em débito automático. Conforme a RGE, a divisão em 6 prestações foi adotada para diminuir o impacto da cobrança no orçamento das famílias. O consumidor não poderá optar pelo pagamento integral do valor sem solicitar a mudança na quantidade de parcelas. Vamos juntos por aqui, Estúdio FM, a rádio dos melhores ouvintes. Deixa eu te contar aí que Flávio Bolsonaro sobe e empata com Lula em nova pesquisa eleitoral. O Instituto Nexus, em parceria com o Banco BTG Pactual, divulgou hoje, segunda-feira, uma nova pesquisa de intenções de voto para presidente da República nas eleições de outubro. A margem de erro do levantamento é de 2 pontos percentuais para mais ou para menos. A pesquisa, encomendada e paga pelo BTG Pactual, ouviu por telefone 2.002 pessoas entre os dias 31 de julho e 2 de agosto. O nível de confiança é de 95%. O registro do levantamento foi registrado no TSE. Também por aqui informações para você ligado com a gente. Autoridades do governo americano acusam o Brasil de censura após o X adotar filtro para eleições. A rede social passou a mostrar conteúdos de candidatos apenas para pessoas que o seguem, respeitando norma eleitoral. A Sarah Rogers, subsecretária de Estado para a Diplomacia Pública dos Estados Unidos, acusou o Brasil de impor censura após a rede social X, o antigo Twitter, alterar o seu algoritmo para atender às regras eleitorais brasileiras. Segundo Rogers, a mudança seria uma evidência de interferência na circulação de conteúdos políticos. Em publicação nas redes sociais ontem domingo, a representante do governo norte-americano afirmou que a medida evidencia a censura imposta pelo Brasil. 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
1: 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Bom dia para você que vai junto com a gente nesta manhã. 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Bom dia para você. Vamos juntos por aqui na melhor programação. 10h46. Temperatura de 27 graus, gente. É isso mesmo. 27 graus é a temperatura no termômetro de rua aqui da Estúdio FM. Para você ficar bem informado na manhã desta segunda-feira. Hoje, 17 de agosto de 2026. Petrobras confirma petróleo na foz do Rio Amazonas, mas pondera que ainda não é descoberta comercial. Magda Cambriardi destaca potencial para repor reservas pós pré-sal e aguarda novas licenças do IBAMA.
4: O dólar para hoje, para você ligado, início de semana, R$5,21. Para você ficar bem ligado aqui na programação da Estúdio FM, eu te liga para hoje, o dólar R$5,21. Vamos juntos por aqui, 10h47, bom dia, dá volume.
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7: Oi, tudo bem? Hoje é segunda-feira, gente, dia 17 de agosto de 2026. Eu sou a Suzy Luz e o Info Music chegou. Tem informações do mundo da música aqui no seu rádio. Fafá e Margareth Menezes regravaram clássicos de João Donato. Chegaram ao mercado digital mais dois singles que compõem o álbum Viva Donato, em homenagem a João Donato, um dos maiores compositores da música brasileira, que nos deixou em 2023 aos 88 anos. Emoriô, parceria entre Donato e Gil, lançada em 1975, no disco Lugar Comum e marcada por diversos nomes da música brasileira, é interpretada por Margareth Menezes, enquanto De Um Jeito Diferente, parceria com Donato e Lícia Zênio, eternizada por Emília Santiago, tem agora Fafá de Belém, dando vida e emoção à música. Ao ser lançado nesse segundo semestre de 2026, o álbum conta ainda com outras grandes participações, como Gilberto Gil, Djavan, Dora, Dorica Caymmi, Fernanda Abreu e Van Lins, entre outros. Que bacana, hein? Eu já volto com mais Info Music por aqui.
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4: O novo filme da saga Star Wars, Starfighter, vai estrear nos cinemas em maio do ano que vem. O filme está em fase de pós-produção e tem direção de Shawn Levy, o mesmo de Deadpool e Wolverine. Na história, um tio e seu sobrinho, em rota de fuga pela galáxia, percebem que estão sendo perseguidos por dois vilões implacáveis.
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5: De acordo com uma previsão do supercomputador da Opta, o Arsenal teria 38% de chances de conquistar a Premier League. Na segunda posição, o Manchester City, com 20,5%. E na terceira, o Liverpool, com 9,2%. A Premier League terá início na próxima sexta-feira, dia 21. O duelo entre Arsenal e Coventry City no Emirates Stadium.

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0: amigo, olá, minha amiga ouvinte, estamos juntos para mais uma semana. Que a graça e a força de Deus nos acompanhem e nós possamos conquistar o nosso espaço e a nossa felicidade. O ser humano busca ser feliz e nós vamos em cada passo construindo ou não a nossa felicidade. Gostaria de falar sobre a superação da violência. Você acredita que é possível superar a violência pelo amor? Nós percebemos que a violência sempre aumenta. As notícias sobre a violência terrorista, a violência criminosa, a violência entre jovens cresce a cada dia. Não podemos fechar os olhos diante disso. Podemos constatar que o crime organizado abrange sempre mais pessoas, mais círculos e gostaria de influenciar sempre maiores campos de vida pública. Apesar disso, nós não abrimos mão da esperança de que o amor é mais forte do que a violência. A violência nunca desaparecerá do mundo. Pensar nisso seria algo irreal de minha parte. Mas eu não me entrego. Eu acredito na força do bem e na força do amor. Quando os cristãos realçam também publicamente seu amor, sem fechar ingenuamente os olhos à realidade da violência, haverá sempre a possibilidade da vitória do amor. Mas essa vitória não será perene, pois o mal existe no mundo. A violência é muitas vezes consequência de feridas que as pessoas sofreram e que agora desejam passar a pessoas que nada têm a ver com elas. Se for verdade que crianças feridas passam suas feridas adiante, então é mais importante ainda criar as crianças com amor, para que as feridas não continuem a se propagar sempre mais. Há necessidade de fé e esperança para confiar no amor que pode curar pouco a pouco. Crianças, jovens, pessoas feridas. E assim, impedir a violência, rompendo a espiral de sempre novas feridas. Sempre se disse que a violência gera violência. O amor tende a quebrar essa espiral da violência. A violência que predomina no mundo através de associações terroristas, criminosas, precisa, por um lado, de uma resposta enérgica. É preciso colocar limites claros que digam francamente que a sociedade não aceita a violência. Por outro lado, não devemos admitir que grupos de violência ditem as regras do jogo. Estou convencido de que a verdadeira superação da violência acontece por via mental e espiritual. Precisamos confiar na força do espírito e do amor. A resposta inteligente e realmente eficaz para a violência que acontece na nossa cidade, nas nossas casas, no nosso país, no mundo, é o amor. Por isso, caro ouvinte, ame. Aprenda a amar. O amor nos renova e renova quem está ao nosso redor. Pessoas amorosas renovam o mundo. Pensemos nisso. Uma boa semana para você. Deus te abençoe e te guarde. Em nome do Pai, do Filho e do Espírito Santo. Amém.
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0: previsão do tempo para hoje, 17 de agosto. Hoje será mais quente do que ontem. Teremos aparição de sol entre nuvens, períodos de céu nublado. À noite, muita nebulosidade. Umidade relativa do ar oscilando próximo aos 84%. Não há previsão de chuva. Temperatura máxima hoje na marca dos 29 graus.
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2: Indicadores agropecuários com Diego Brião. Soja.
3: Os contratos futuros de soja com vencimento em agosto registraram elevação nos Estados Unidos na sexta-feira. Na Bolsa de Chicago, a cotação era de US$ 11,73 por bushel. Valores no mercado físico no Brasil por saca de 60 quilos. Estado do Mato Grosso, cidade de Rondonópolis, R$ 140,00. E Rio Grande do Sul, Nonoai, R$ 124,00.
2: Boi gordo.
3: Em São Paulo, na B3, os contratos com vencimento em agosto eram negociados ao final da sexta a R$ 346,50 por arroba. Houve queda de 0,47% no dia. Boi à vista, no Mato Grosso, em Cuiabá, R$ 326,38 por arroba.
2: Café.
3: Os contratos futuros de café arábica com entrega prevista para setembro terminaram a sexta-feira em Nova York, nos Estados Unidos, em elevação. A cotação era de R$ 2.343,53 por saca de 60 quilos. No Brasil, no mercado físico, valores do café arábica tipo 6 por saca de 60 quilos. Minas Gerais, Varginha, R$ 1.820 e São Paulo, Franca, R$ 1.830.
2: Milho.
3: Valores no mercado físico, por saca de 60 quilos. Paraná, Marechal Cândido Rondon, R$ 58,00. Valor em elevação na comparação com a cotação anterior. E Goiás, Rio Verde, R$ 54,00. Também em elevação.
2: Laranja.
3: Os contratos futuros de suco de laranja com entrega prevista para setembro terminaram a sexta em Nova York em elevação. A cotação era de US$ 145,05 de dólar por libra peso. Valor da laranja na indústria. Estado de São Paulo, R$ 30,80 por caixa de 40 quilos e 800 gramas em estabilidade.
2: Uva.
3: Valores no mercado físico. Rio Grande do Sul, região serrana, tipo Niágara, média semanal, R$ 7,33 por quilo em queda. E Pernambuco, tipo Isabel, preço médio comercial, R$ 100 por caixa de 18 a 20 quilos, também em queda.
2: Algodão.
3: Valores do algodão em pluma por arroba. Mato Grosso, Sorriso, R$ 132,18 em elevação. E Bahia, região oeste, R$ 137,67 também em elevação.
2: Cacau.
3: Os contratos futuros de cacau com entrega prevista para setembro terminaram a sexta em Nova York em elevação. A cotação era de US$ 5.734 por tonelada. Valores do cacau no mercado convencional. Bahia, R$ 336,38 por arroba. E Pará, R$ 14,43 por quilo.
2: Indicadores Agropecuários, um conteúdo do Grupo Rádio Web. Informação que amplifica conexões.

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0: A campanha eleitoral para as eleições 2026 começa oficialmente nesta semana, quando passa a ser permitida a propaganda eleitoral nas ruas e na internet. Candidatas, candidatos, partidos, federações e coligações podem divulgar propostas, realizar comícios, caminhadas, carreatas e distribuir material gráfico dentro dos limites estabelecidos pela Justiça Eleitoral. É o que explica o advogado especialista em direito eleitoral, Alberto Urolho.
1: O objetivo das regras para a campanha eleitoral é garantir o máximo possível um equilíbrio na disputa. Por exemplo, quem já está exercendo o cargo e eventualmente é candidato à reeleição não pode utilizar dos benefícios desse cargo, aquilo que vem e é pago com dinheiro público, não pode ser usado para campanha eleitoral.
0: Na internet, a propaganda é permitida em sites, redes sociais e aplicativos de mensagens, com impulsionamento pago até 1º de outubro. Também são permitidos comícios, alto-falantes e distribuição de materiais, dentro dos horários previstos em lei. A legislação proíbe enquetes eleitorais, propaganda em bens públicos e de uso comum, distribuição irregular de brindes e práticas que possam configurar abuso de poder. Os candidatos que desrespeitarem o estabelecido podem enfrentar uma série de consequências, conforme pontua o advogado atuante em direito eleitoral e partidário, Rafael Morgental.
2: A maior parte dos ilícitos, né, como a gente sabe, os ilícitos de propaganda, acabam gerando apenas uma punição de multa. Agora, quando a gente está falando de desinformação dolosa que visa iludir o eleitor, e via de regra isso tem sido feito não para promover candidaturas e sim para atacar adversários, aí nós estamos falando sim na rota de colisão com princípios constitucionais importantíssimos, né, que tem a ver com a autenticidade do sufrágio, com a legitimidade do voto e do processo eleitoral, do poder que está sendo ali constituído. Então, é natural que essas técnicas de desinformação sejam combatidas com veemência e que candidatos possam ser cassados.
0: O horário eleitoral gratuito no rádio e na televisão começa em 28 de agosto e segue até 1º de outubro. Agência Rádio Web, produção e reportagem, Joyce Santos.
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Segunda-feira, 17 de agosto de 2026, este é o Giro de Notícias. Eu sou Norberto Notari e você acompanha os destaques do momento. O presidente do Tribunal Superior Eleitoral vai receber nesta segunda embaixadores para apresentar o sistema eletrônico de votação no Brasil. Ministro Cássio Nunes Marques quer mostrar o funcionamento das urnas e a segurança que o serviço representa. Vários órgãos internacionais estarão como observadores. O governo dos Estados Unidos estuda a adoção de novas sanções contra o ministro Alexandre de Moraes do Supremo Tribunal Federal. As informações foram publicadas pelo Financial Times neste domingo. A medida ocorre em meio ao aumento das tensões entre os governos brasileiro e norte-americano e seria motivada pela investigação da fonte de uma reportagem sobre o ministro do STF, Flávio Dino. As Casas Bahia protocolou um pedido de recuperação judicial conforme comunicado oficial divulgado na noite deste domingo. A decisão foi tomada devido à piora das condições financeiras da companhia. O pedido chega após a companhia registrar um prejuízo de 10 bilhões de reais no segundo trimestre. Termina hoje o prazo de 3 dias úteis estipulado pela Agência Nacional de Proteção de Dados para que o Discord cumpra a determinação de suspender transmissões ao vivo no Brasil. Na última sexta-feira, porém, a rede social

0: enviou à agência um pedido de revogação dessa suspensão e criticou o prazo fixado. A decisão da entidade se deu para apurar falhas na proteção de crianças e adolescentes no ambiente digital. A atriz americana Hayden Panettiere, conhecida pelos papéis em séries de TV como Nashville e Heroes, morreu aos 36 anos. As informações foram divulgadas pela imprensa local, que cita o representante da artista como fonte. A causa da morte não foi divulgada e está sendo investigada. O Flamengo goleou o Mirassol por 5-1 e se aproximou ainda mais do líder Palmeiras na 23ª rodada do Brasileirão. O Santos venceu o Vasco por 3-0 e o Atlético Mineiro também fez 3-0 no Grêmio. O Cruzeiro passou pelo Corinthians 2-1 e o Vitória ganhou do Botafogo por 1-0. No jogo da manhã, Chapecoense e Bahia empataram por 3-3. O Giro de Notícias é uma produção da Agência Rádio Web. Produção e apresentação, Norberto Notari. Trabalhos técnicos, Mário Melo.
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0: Uma nova fonte de petróleo foi encontrada nesta semana pela Petrobras em águas profundas do Amapá, na bacia sedimentar da Foz do Amazonas. O levantamento apontou a presença de hidrocarbonetos no Poço Morfo, localizado na margem equatorial brasileira. O poço está localizado a cerca de 175 quilômetros da costa do Amapá, em uma profundidade de água superior a 2.800 metros. A coordenadora de políticas públicas do Observatório do Clima, Sueli Araújo, afirma que a descoberta não resolve os problemas apontados no licenciamento ambiental.
1: A informação de que a Petrobras encontrou indícios de petróleo no Poço Morfo, no chamado Bloco 59 da bacia da Foz do Amazonas, não soluciona os problemas registrados no respectivo licenciamento ambiental. Notadamente, nós temos o uso de uma base hidrodinâmica desatualizada nesse licenciamento, que prejudica a modelagem da dispersão do óleo em caso de acidente.
0: Os hidrocarbonetos são obtidos principalmente do petróleo e do gás natural, servindo como matéria-prima essencial para combustíveis, plásticos e borrachas. A Petrobras é a operadora do bloco e detém 100% de participação na área. O bloco foi adquirido na 11ª rodada de licitações da ANP em 2013, sob o regime de concessão. Sueli Araújo também questiona a continuidade do empreendimento e afirma que ainda não há confirmação de que a produção de petróleo seja economicamente viável.
1: Com relação à continuidade desse empreendimento, é importante entender que a Petrobras não sabe ainda se há viabilidade econômica para a futura produção. E se houver, ela só iniciará daqui a quase uma década. Haverá, inclusive, uma nova fase do licenciamento ambiental voltada às instalações direcionadas à produção.
0: A Petrobras informou que as operações de perfuração continuam para a avaliação exploratória do poço, com foco na segurança e no respeito ao meio ambiente e às pessoas. A companhia afirma ainda que a atuação no bloco faz parte da estratégia de recomposição das reservas de petróleo e gás, visando ao atendimento da demanda nacional de energia durante a transição energética. O Observatório do Clima afirma que dará continuidade às medidas judiciais relacionadas ao caso. Com colaboração de Eduardo Amaral, Agência Rádio Web, produção e reportagem, Cassi Balog.
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0: Chapecoense e Bahia empataram por 3-3 neste domingo na Arena Condá pela 23ª rodada do Campeonato Brasileiro. Em um jogo movimentado, Ale Roveles, Cauã e Acevedo marcaram para o Bahia, enquanto Giovani Augusto, Marcinho e Túlio Oliveira fizeram os gols da Chapecoense. Com o resultado, o Bahia chegou ao 5º empate consecutivo no Brasileirão e ocupa a 5ª colocação. O Santos venceu o Vasco por 3-0 no São Januário. Neymar participou diretamente de 2 gols, cobrando as faltas que originaram os gols de William Arão e Luan Pérez. Com a derrota, o Vasco chegou a 7 jogos sem vencer e permanece no Z4. Já o Santos deixou a zona de rebaixamento e subiu para o 14º lugar com 25 pontos. O Atlético Mineiro venceu o Grêmio por 3-0. Vitor Hugo abriu o placar e Coelho marcou 2 vezes para garantir a vitória do Galo. Com o resultado, o Atlético Mineiro chegou ao 9º jogo invicto e subiu para a 8ª posição. O Grêmio caiu para o 15º lugar com 25 pontos. Também pela 23ª rodada, o Flamengo atropelou o Mirassol por 3-0, o Vitória triunfou por 1-0 contra o Botafogo e o Cruzeiro venceu o Corinthians por 2-1. A agência Rádio Web, com informações do Campeonato Brasileiro, Joyce Santos.
1: O Brasil fez história no Mundial de Ginástica Rítmica em Frankfurt, na Alemanha. O conjunto brasileiro conquistou neste domingo 2 ouros inéditos nas finais por aparelhos. Ao som de Feeling Good, as brasileiras cravaram a série de 5 bolas e receberam 29,450 pontos, a maior nota do mundo na temporada. A China ficou com a prata e a Bulgária levou o bronze. Na série mista, com 3 arcos e 2 pares de massas, o Brasil repetiu a nota de 29,450 e voltou ao topo do pódio. A Espanha ficou com a prata e a Bulgária novamente com o bronze. Duda Aracaki, Sofia Madeira, Nicole Pires, Mariane Gonçalves, Maria Paula Caminha e Júlia Kurunczy são as primeiras brasileiras campeãs mundiais por aparelhos na história da ginástica rítmica. O resultado coroa 15 anos de trabalho e acontece um dia depois de o Brasil conquistar o bronze na prova geral e garantir de forma antecipada uma vaga para as Olimpíadas de Los Angeles em 2028. Até o ano passado, uma medalha mundial ainda era um sonho para o conjunto brasileiro. Agora, a equipe deixa Frankfurt com 2 ouros e 1 bronze, em uma das maiores conquistas da história da modalidade no país. Agência Rádio Web, produção e reportagem, Cassie Balog.
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1: No próximo dia 28 de agosto, será lançado o álbum póstumo do cantor Prince, Timeless, que reúne gravações raras e originais. E uma festa de lançamento será transmitida ao vivo de Paisley Park, complexo artístico e também estúdio criado por Prince em Minnesota. O evento terá uma programação de 6 horas. Para quem é fã do cantor, vale a pena conferir.
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2: De acordo com a imprensa esportiva francesa, o volante Luiz Pacheco, que joga na base do Palmeiras, está na mira do PSG. E um observador do time francês está no Brasil para acompanhar alguns jogos da jovem promessa. No entanto, o PSG ainda não fez nenhuma proposta ao Palmeiras. Luiz Pacheco foi incorporado ao time principal no início de 2026, assim que completou 18 anos. E ele também foi convocado para a seleção brasileira sub-20.

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6: Ótima tarde de segunda-feira, um bom início de semana. Iniciando por aqui, Estúdio Play, com o ritmo certo pra sua tarde, em 105.9, com o melhor do pop, do rock, do sertanejo. Estúdio Play no ar, na Estúdio FM, só com as melhores, pra dar aquele ritmo legal pra sua tarde, iniciando a semana. Seja no rádio, no site, pela Alexa, vamos juntos a partir de agora, com o melhor do pop, do rock, do sertanejo, aqui na 105.9, pra você ligado, sintonizado, de onde você estiver. Vem junto comigo, participa.

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10: Mais uma edição do Infomusic nessa segunda-feira. Boa semana pra você. Ed Brito e Samuel relêm o hit do pagode dos anos 90. Depois de emplacar a bachata Romance Rosa como quarta música mais executada nas rádios no primeiro semestre de 2026, Ed Brito e Samuel voltam a celebrar um novo feito. Na última terça, Toda Mulher assumiu a liderança entre as canções mais executadas no monitoramento das empresas de acompanhamentos e execuções radiofônicas do Brasil, fechando a semana no top 5. A faixa faz parte do DVD Dois Diferentes, um projeto que marca o momento atual da dupla e traduz a identidade construída ao longo de duas décadas de carreira, de interpretar canções de sucesso que falam de amor, sentimentos e relações humanas. Sucesso para Ed Brito e Samuel, eu já volto, gente, com o último bloco do Infomusic.
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5: Chegando as primeiras notícias, manchetes e informações na tarde desta segunda-feira. Semana de mudanças no tempo no Rio Grande do Sul. Depois do calor, com temperaturas que podem chegar até 36 graus nesta segunda-feira, o estado do Rio Grande do Sul terá avanço da instabilidade, com possibilidade de chuva forte, granizo e rajadas de vento de até 80 km por hora. Entre hoje, segunda-feira e quarta-feira, as regiões Oeste, Campanha e Zona Sul devem concentrar os maiores volumes de chuva, que podem chegar pontualmente até 150 milímetros. A partir da quarta-feira, uma nova frente fria avança pelo estado e deve provocar chuva nas demais regiões, acompanhada de queda nas temperaturas. A mudança fica mais forte na sexta-feira, quando uma massa de ar polar deve derrubar os termômetros e trazer tempo mais firme para o Rio Grande do Sul no próximo final de semana e previsão de geada para a próxima semana. Então, temperaturas de 36 graus nessa segunda-feira e na próxima segunda-feira, previsão de geada no amanhecer. Os temporais registrados no final de semana causaram danos em pelo menos 16 municípios do Rio Grande do Sul. Em Arroio do Padre, houve inundação após o transbordamento do Arroio Pimenta. A cidade de Bento Gonçalves e Canguçu registraram deslizamentos de terra, enquanto outras cidades tiveram alagamentos, queda de árvores e danos em residências. No litoral norte, Osório teve queda de granizo que atingiu 28 casas. Em Xangri-Lá, o granizo também atingiu o balneário Rainha do Mar, mas não houve registro de danos. O Ministério da Justiça colocou sob sigilo a lista de policiais federais cedidos ao tribunal e que foram chamados de volta à corporação. A medida gerou tensão entre integrantes da Polícia Federal e do Judiciário que vê possível retaliação contra o delegado Tiago Marco Antônio, que trabalha no gabinete do ministro André Mendonça do Supremo Tribunal Federal. O governo ainda quer o retorno e diz que isso tudo faz parte de uma diretriz para fortalecer a segurança pública. O Ministério da Justiça negou 3 vezes divulgar os nomes e o caso agora está sendo analisado pela Procuradoria-Geral da União. Então, o Ministério da Justiça colocou sob sigilo a lista de policiais federais cedidos ao tribunal e que foram chamados de volta à corporação. Especialistas apontam que a margem equatorial no norte do Brasil pode ter potencial para se tornar um novo polo de petróleo, com estimativas de 6 e 10 bilhões de barris. O IBAMA autorizou a Petrobras a realizar perfurações de pesquisa na região, após pressão do governo e do Congresso. Segundo especialistas, porém, ainda podem ser necessários 5 a 7 anos entre a pesquisa e uma eventual produção comercial. A área também desperta interesse pela proximidade com a Guiana, que vive forte expansão graças ao petróleo. A expectativa é que uma eventual riqueza beneficie parcialmente estados mais pobres do norte, desde que os recursos sejam bem aplicados. E a campanha eleitoral começou oficialmente neste domingo, dia 16, e os candidatos já podem pedir voto na rua e também pela internet. Estão liberados comícios, caminhadas, carreatas, distribuição de material e propaganda nos próprios perfis das redes sociais, seguindo as regras da Justiça Eleitoral. No rádio e na televisão, o horário eleitoral gratuito começa no dia 28 de agosto. A campanha do primeiro turno segue até o dia 4 de outubro, data da votação. E irregularidades, como compra de votos e propaganda ilegal, podem ser denunciadas pelo aplicativo Pardal do TSE. Por aqui você sempre por dentro de tudo, por aqui você sempre muito bem informado. Essas são as primeiras notícias, manchetes e informações na tarde desta segunda-feira.

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1: cantor norte-americano Benson Boone estabeleceu um novo recorde. Seu hit Beautiful Things acumulou mais de 80 semanas na parada Billboard Hot 100. Lembrando que essa foi a música mais ouvida no mundo em 2024. Benson Boone ficou conhecido ao participar da 19ª temporada do reality American Idol em 2021. Ele conquistou uma vaga entre os top 24, mas desistiu da competição. Então ele viralizou no TikTok. E aí, estourou.
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13: Chegando mais algumas das principais manchetes e notícias da tarde dessa segunda-feira. Os Estados Unidos estudam voltar a aplicar sanções contra o ministro do STF, Alexandre de Moraes, segundo jornal britânico. A possibilidade teria voltado à discussão após decisões de Moraes que autorizaram buscas contra um jornalista do Maranhão e uma pessoa apontada como fonte dele em uma investigação relacionada a reportagens sobre o uso de veículos oficiais pelo ministro Flávio Dino e familiares. Moraes afirma haver indícios de perseguição e obtenção ilegal de informações. Os Estados Unidos já haviam sancionado Moraes pela Lei Magnitsky em 2025. Bares, restaurantes e consumidores devem sentir no bolso a partir de 2027 os efeitos do imposto seletivo chamado como imposto do pecado. A nova tributação deverá aumentar os preços de produtos como bebidas alcoólicas, refrigerantes e cigarros. A alíquota de cada item ainda não foi definida, mas especialistas alertam que parte do custo deve ser repassado ao consumidor. Entre as bebidas destiladas, como uísque e vodka, tendem a sofrer maior impacto, enquanto a cerveja também deve ter aumento por ser a mais consumida no país. A cobrança faz parte da reforma tributária e será regulamentada posteriormente. Um projeto em análise na Câmara dos Deputados propõe tornar crime o uso de técnicas de injeção de prompt para manipular sistemas de inteligência artificial usados em processos judiciais e administrativos. A prática consiste em inserir comandos ou conteúdos para enganar a inteligência artificial e tentar influenciar resultados. A proposta prevê prisão de 1 a 4 anos e multa com aumento da pena em casos mais graves, como violação de sigilo ou prejuízo à justiça. O texto também determina que órgãos públicos adotem medidas para prevenir, detectar e investigar esse tipo de fraude digital. O preço do feijão carioca disparou 96,8% nos primeiros 7 meses de 2026, segundo o levantamento. O valor médio passou de R$ 8,46 para R$ 16,64 na comparação com o mesmo período do ano passado. O feijão preto também ficou mais caro, com alta de 18,1%. Já variedades como jalo e vermelho registraram queda. Em julho, o carioca estava a 54,5% mais caro do que no mesmo mês de 2025, chegando a R$ 12,73 o quilo. Segundo o levantamento, as diferenças refletem as condições de oferta e demanda de cada tipo de feijão. Então, o feijão carioca disparou com 96,8% de aumento nos primeiros 7 meses de 2026. Exportação de milho para a Argentina bateu o recorde, com um embarque de 5,14 milhões de toneladas, superando o recorde anterior registrado em abril. A Bolsa de Grãos de Rosário também elevou a previsão da safra argentina de milho para 70,5 milhões de toneladas, considerada histórica. Apesar do bom desempenho, as chuvas vêm atrasando a colheita e dificultando a logística. Já as vendas de soja estão abaixo do esperado. Os produtores comercializaram até agora 47,2% da produção prevista, o menor percentual para este período em 25 anos. Por aqui você sempre por dentro de tudo, por aqui você sempre muito bem informado.
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Olá, tudo bem? Eu sou a Tati Invade e está chegando o nosso Mundo Pet. Dicas sobre exercícios para cães idosos. Mesmo na terceira idade, os cães precisam se exercitar. Caminhadas leves ajudam a manter a mobilidade e contribuem para a saúde cardiovascular. O importante é respeitar os limites do animal e adaptar a intensidade das atividades. Exercícios regulares favorecem o envelhecimento saudável. Este foi o nosso Mundo Pet.

início de semana pra você. Chegando, tem a super sequência da tarde. Agora é uma hora direto, sem intervalos de comerciais, sem conversa, só as melhores da Estúdio FM, o melhor do pop, do rock, do sertanejo, pra você que está ligado, sintonizado em 105.9, você que está nos ouvindo no radioestudio.fm.br, pelo aplicativo e pela Alexa. Aumente o volume, iniciando, tem super sequência.

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8: Último bloco do Info Music, hoje é segunda-feira, dia 17. Ed Mota lança Toque Toque, faixa do novo álbum em português. O cantor Ed Mota começou a promover o seu novo single autoral, Toque Toque, título também do álbum previsto para 25 de setembro. A faixa integra a sequência de Eu Quero Ser Feliz, lançada recentemente. O artista lembra que a música foi construída sobre um baixo pulsante, guitarras e acento de funk, uma sessão rítmica marcada pelo groove, encontrando assim inspiração direta no soul e no funk norte-americano na década de 70 e 80. A influência de James Brown aparece não apenas na pulsação da música, mas também na maneira como os instrumentos dialogam entre si. Ed Mota lançando a faixa dançante Toque Toque. Amanhã tem mais Info Music, um abraço pra você, até lá.
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5: Já está disponível na Netflix o longa derivado de Sintonia, Nando Entre Dois Mundos, um filme sintonia. 5 anos após ascender ao poder no submundo do crime, Nando vive na Sérvia, longe de tudo que construiu. Mas sua vida muda quando Bruninha, sua filha adolescente, some de casa sem deixar rastros, forçando-a a retornar ao Brasil. De volta, ele começa a reconstruir os laços com a família e manter os dois mundos separados.
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7: Chegando o giro de informações com a dupla Grenal na tarde dessa segunda-feira. O Grêmio foi goleado pelo Atlético Mineiro por 3-0 neste domingo na Arena MRV em Belo Horizonte e segue sem vencer fora de casa no Campeonato Brasileiro. Foi a 7ª derrota do Tricolor como visitante, além de 4 empates. O Atlético abriu o placar no primeiro tempo e marcou mais 2 vezes na etapa final. Com o resultado, o Grêmio permanece em situação delicada na tabela. O próximo compromisso do Tricolor será contra o Bragantino em Bragança Paulista no próximo domingo. Luiz Castro admitiu preocupação após a goleada sofrida pelo Atlético Mineiro e reconheceu que o time não conseguiu competir como deveria. A derrota foi a 7ª do clube como visitante no Campeonato Brasileiro e ampliou para 11 o número de jogos fora de casa sem vitória. O treinador assumiu a responsabilidade pelo momento e afirmou que o resultado vai provocar mudanças na equipe. Castro disse ainda que o grupo precisa reagir e pediu o apoio da torcida para superar mais uma fase de instabilidade. O atacante sueco Niklas Eliasson já está em Porto Alegre e deve ser anunciado pelo Internacional após realizar exames médicos. Aos 30 anos, o jogador chega por empréstimo para uma temporada. Por cerca de 1 milhão

A última temporada disputou 29 partidas, marcou 2 gols e deu 6 assistências. O Inter ainda busca um centroavante para completar o elenco colorado. O Internacional enfrenta o Remo hoje à noite no Beira-Rio pelo encerramento da 23ª rodada do Campeonato Brasileiro. Após 2 empates contra Flamengo e Palmeiras, o Colorado busca voltar a vencer e se afastar das últimas posições e do Z4. O Remo chega a Porto Alegre com apenas 1 ponto a menos na tabela. A expectativa é de um jogo em que o Inter terá mais posse de bola e precisará encontrar espaço diante de um adversário.

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2: Chegando o último giro de informações e notícias na tarde desta segunda-feira, o anúncio do El Niño muito forte para o final de 2026 acende um alerta para o agronegócio brasileiro. Segundo o Centro de Previsão Climática dos Estados Unidos, 63% de probabilidade de intensidade elevada entre novembro e janeiro. Além dos impactos no clima, o fenômeno pode afetar contratos, seguros e logística. Especialistas recomendam que produtores e empresas revisem contratos, seguros e cronogramas de plantio e colheita. A preocupação é que atrasos na soja reduzam a janela para o milho e o algodão de segunda safra, aumentando custos e riscos financeiros para o sul do Brasil. Seguradoras estão reforçando a preparação para o El Niño forte deste ano, com previsão de aumento no risco de enchentes, vendavais, ciclones e períodos de seca. O setor espera maior impacto a partir de setembro já e monitora diariamente as condições do tempo, além de preparar equipes para atender a um possível aumento de sinistros. No Brasil, a média anual de registros de eventos climáticos subiu de cerca de 2.500 eventos entre 2015 e 2019 para 4.500 entre 2020 e 2024. As enchentes de 2024 no Rio Grande do Sul foram o maior sinistro climático já registrado no país, com R$6 bilhões em perdas cobertas por seguros. O governo brasileiro iniciou o processo para aplicar a lei de reciprocidade contra os Estados Unidos, mas ainda não decidiu se vai adotar medidas de retaliação às tarifas impostas por Washington. A abertura, do procedimento prevê consultas diplomáticas, análises técnicas e consulta pública. Entidades empresariais alertam que uma eventual resposta pode aumentar custos para empresas e consumidores e prejudicar investimentos e empregos. As tarifas

0: a 37,5% em alguns produtos. O governo afirma que o processo é uma ferramenta de negociação e não significa, neste momento, que o Brasil tenha decidido impor tarifas contra produtos americanos no Brasil. O ministro do Supremo Tribunal Federal, André Mendonça, afirmou que casos de grande repercussão devem ser conduzidos com imparcialidade, rigor técnico e respeito às garantias constitucionais. Relator dos inquéritos do Banco Master e do INSS, Mendonça disse que é preciso evitar a politização das investigações e tomar decisões com base nas provas. Ele também defendeu a criação de um código de ética para os ministros do Supremo, como forma de ampliar a transparência e fortalecer a confiança da população na justiça. O tribunal ainda discute uma reforma para modernizar o judiciário brasileiro. Um dos principais suspeitos do golpe que fez uma mulher de 70 anos perder 37 milhões de reais foi preso no aeroporto Santos Dumont, no Rio de Janeiro. A operação da Polícia Civil já prendeu 3 suspeitos em São Paulo, no Rio Grande do Sul e no Rio de Janeiro. Segundo a investigação, o grupo aplicava o chamado golpe do abate de porcos, atraindo vítimas com promessas de altos lucros em investimentos. A polícia identificou 140 possíveis vítimas e estima que as transações suspeitas do grupo somem 30 bilhões de reais. Outros 7 investigados estão foragidos. Por aqui você sempre por dentro de tudo, por aqui você sempre muito bem informado.
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para as clássicas dos anos 80, 90 e 2000. Está no ar, na Estúdio FM Disqueteira, o seu fim de tarde com as que marcaram época, com as que embalaram gerações. A partir de agora, iniciamos aquela viagem ao passado para recordar as velhinhas no fundo do baú. E você participa, 54-3275-678, no arroba rádio.estúdio.fm no Instagram, no arroba estúdio.fm105.ab no Facebook, nas redes sociais da Estúdio FM. Você confere promoções exclusivas e informações para você estar sempre por dentro de tudo. Você aí do outro lado do rádio, você que nos ouve pelo site, pelo aplicativo, pela Alexa, vamos juntos até às 7 com Disqueteira,

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4: Juntos na melhor programação do seu rádio até às 7, recordando, relembrando as velhinhas do fundo do baú, em Disqueteira, aqui na Mais Ouvida. Você em ótima companhia, em ótima sintonia, você ligado, sintonizado na Estúdio FM.

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6: Volta com a viagem ao passado aqui na Estúdio FM. Já de volta com o Disqueteira, seguimos juntos até as 7, relembrando e matando a saudade das velhinhas no fundo do baú aqui na

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2: 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Seguimos com a disqueteira até às 7, com as lembranças do passado, com as clássicas que embalaram gerações, com as melhores músicas dos anos 80, 90 e 2000 e com a sua participação pelos nossos canais de interatividade. Então manda ver, chama no WhatsApp,

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1: 6:16.
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Muito bem, simbora por aqui agora marcando 19 horas com mais 26 minutinhos nessa noite maravilhosa, noite de segunda-feira, dia 17 de agosto. É, vamos seguindo por aqui, né? Seguindo por aqui até as 21 horas, você vai ligando, vai participando por aqui, o telefone tá liberado. É o 3275-1678, o telefone do sucesso. Chegando música por aqui, dá volume no rádio, é Banda Barbarella, só uma canção, dá volume.

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1: Muito bem, simbora por aqui, agora marcando 19 horas com mais 43 minutinhos nessa noite, noite de segunda-feira, dia 17 de agosto. Pois é, né? Temperatura aqui na cidade marcando 18 graus e 5 décimos. Boa noite para você que está chegando agora, está ligando seu rádio. Muito obrigado pelo carinho, obrigado pela sua audiência. Seguindo por aqui, sucesso chegando aqui na 105.9, é sucesso do Jorge Mateus. Dá um

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3: Muito bem, simbora por aqui, já estamos de volta por aqui, agora 20 horas com mais 3 minutinhos, vamos seguindo por aqui com o Tchê Bandanejo, o melhor do sertanejo também, é claro, o melhor das bandas, você ouve aqui na 105.9. Seguindo por aqui até as 21 horas, você vai ligando, vai participando por aqui. É, olha só, o telefone está liberado, é o 3275-1678. Vamos nessa por aqui, mandando alusão por aqui. Quero mandar um alô para minha amiga Marina, também que está ligadinha por aqui na 105. Valeu, grande abraço, tá pedindo sucesso, é sucesso do Zezé de Camargo, hein? Dá o volume no rádio.

É, tá aí sucesso por aqui, sucesso dela, hein? Da Marília Mendonça, com participação do de Paulo e Paulino, aqui na 105.9. Agora marcando 20 horas com mais 14 minutinhos. Boa noite pra você que tá chegando agora, tá ligando seu rádio. Muito obrigado pelo carinho, obrigado.

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3: Muito bem, simbora por aqui, agora marcando 20 horas com mais 45 minutinhos nessa noite maravilhosa, noite de segunda-feira, dia 17 de agosto. Pois é, né? Estamos chegando ao final deste programa, mas amanhã já estamos de volta por aqui, a partir das 19 horas, trazendo aí então o melhor do sertanejo, também, claro, o melhor do bailão aqui na 105.9. A todos, um grande abraço, uma ótima segunda-feira, até mais. Tchau, tchau.

0: Está no ar a Voz do Brasil. As notícias do governo federal que movimentaram o país no dia de hoje.
1: Olá, boa noite.
2: Boa noite para você que nos acompanha em todo o país.
1: Sexta-feira, 24 de julho de 2026.
2: E vamos aos destaques do dia.
1: Atenção, entregadores e mototaxistas.
2: A partir de segunda-feira, você pode negociar um novo veículo com juros mais em conta. Pablo Mundim.
3: O programa permite financiar um veículo zero quilômetro, como bicicleta elétrica, ciclomotor, motoneta, moto elétrica ou moto flex.
1: Proteção de mulheres na internet e enfrentamento da violência no ambiente digital.
2: Plataformas devem retirar em até 2 horas conteúdo íntimo não autorizado.
1: E está proibido o uso de inteligência artificial para criar imagens íntimas falsas.
2: É o que prevê o decreto que entrou em vigor esta semana, Luana Karen.
4: A norma engloba crimes e outros atos ilícitos praticados com o uso da internet que provoquem sofrimento físico, psicológico, sexual, político ou econômico.
1: E sancionada lei que autoriza o uso do spray de pimenta para autodefesa por mulheres acima de 18 anos. Raquel Mariano.
5: O aerossol deverá ser de uso individual, intransferível e não poderá conter substância letal ou que cause intoxicação permanente.
2: Hoje, na apresentação da Voz do Brasil, eu, Helen Bernardes e Luciana Vasconcelos.
1: E acompanhe a gente ao vivo, acesse radiogov.ebc.com.br ou o canal Gov na sua TV aberta.
2: Atenção, mototaxistas, motofretistas e entregadores de aplicativos habilitados no programa Move Brasil.
1: O início das operações da linha de crédito nos bancos para a compra de novos veículos começa na próxima segunda-feira, dia 27 de julho.
2: Nesta fase, a liberação do financiamento dependerá da análise feita pelas instituições financeiras.
6: Os trabalhadores que usam motocicletas e bicicletas como instrumento de trabalho terão um pouco mais de tempo para dar início à segunda fase da linha de financiamento do programa Move Brasil. As operações, que começariam em 13 de julho, foram adiadas para o dia 27 para a conclusão de testes tecnológicos e operacionais entre os sistemas